Espírito, e achando, e achando, e achando, ai, é de agora, não é, meu amigo.